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São 2 horas. 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

0: 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São 8 horas.
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São 9 horas. 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

0: Notícias às 9 na antena da RCM. Maior ataque aéreo de Kiev à Rússia visa travar a montagem e produção de drones. Centenas de aparelhos alojaram armazéns da Wildberries, a Amazônia russa, apontados como entreposto de peças para drones russos. Maior ataque coordenado em solo russo fez 7 vítimas. Um outro ataque de mísseis ucraniano na região russa de Belgorod provocou 6 mortes. A Ucrânia e a Rússia têm intensificado os seus ataques há vários meses, provocando um número crescente de vítimas civis, mais de 4 anos após o início da ofensiva russa. Entretanto, Kallas quer aumentar em 1/3 o número de entidades russas sancionadas. Chefe de diplomacia europeia assegurou que desde o início da invasão da Ucrânia em 22, as sanções da União Europeia já custaram muito caro à Rússia, privando a sua máquina de guerra de mais de 1 bilhão de euros. Um jovem de 25 anos foi esfaqueado no cais do Sodré e acabou por morrer no hospital de São José. A PSP confirmou que o caso ocorreu na manhã deste domingo, dia 16. O suspeito encontra-se ainda em fuga. Entretanto, a PSP nega a ausência de polícias na Baixa de Lisboa e defende criminalização da venda de falsas drogas. A polícia defende a presença na zona, contrariando relatos dos comerciantes, e afirma tentar agir contra o louro prensado, enquadrando o problema como venda ambulante não autorizada. O francês Alexis Guerrin, da Anicolor Campi Carne, conquistou este domingo a volta a Portugal em bicicleta, ao ser 8º na 10ª e última etapa, vencido ao sprint por Rui Oliveira, da Emirates, na Avenida dos Aliados, no Porto. Foi a primeira etapa da prova vencida pelo ciclista português. Um sismo de magnitude 7.7 na escala de Richter atingiu a costa da Indonésia durante a madrugada e provocou o desabamento de edifícios, matando mais de 50 pessoas. Milhares de pessoas, entretanto, já deixaram a região por temerem a subida das águas. 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
0: Olhamos também para a previsão do tempo, que aponta para um dia quente, com as temperaturas a subirem até aos 37 graus em Lisboa, 33 na nossa zona. Um dia em que também há um aumento de nebulosidade e pode acontecer chuva, segundo os técnicos da meteorologia.
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0: Bárbara Bandeira em dueto virtual com Amália. São as maravilhas da inteligência artificial com este Rapariga. Bom dia.

0: Só tão dos porquês, a música de Ciro a levar-nos até à informação do trânsito, com algumas complicações neste início de manhã, nomeadamente na segunda circular, com a notícia de 3 acidentes, 2 num sentido, 1 acidente noutro. A segunda circular, nesta altura, não é muito recomendável. Problemas também na Crila, em direção a Sacavém, um acidente em pleno túnel do Grilo. Se tiver informações sobre as estradas da nossa zona, pode ligar 261-817-206.
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Agora com 11 minutos depois das 9, voltamos à música com a Rihanna, Shut Up and Drive. Daqui a pouco as primeiras páginas em destaque.

0: grande balada de Bon Jovi, Never Say Goodbye, o álbum Slippery When Wet, em 86, ainda o maior sucesso do projeto americano. Avançamos então com as primeiras páginas, começando pelo Jornal do Benfica, também conhecido como Correio da Manhã. Marco Silva, temos algumas posições urgentes para reforçar. Mulheres escolhidas por catálogo no Elefante Branco, jogadores de futebol, empresários e polícias entre os clientes. Varandas aperta com Rui Borges, Amorim quer desviar Mora para o Milan. Jovem assassinado em pleno dia no cais do Sodré, 74% dos pensionistas recebem menos do que o salário mínimo. Olhamos agora para a capa do Diário de Notícias. Este jornal destaca o choque petrolífero, ganho de poder de compra dos salários baixa para o pior nível dos últimos 3 anos. O erotismo já não é o que era. No ciclismo, Rui Oliveira vence a última etapa da volta ao Garran, confirma triunfo. Patrícia Silva conquista bronze nos 1.500 metros dos europeus. Carneiro foi ao Alhão evocar Guterres para a construção de uma nova maioria. Saúde, Ordem dos Médicos, congratula-se com adiamento do novo sistema de gestão das listas de espera. Negócios, setor imobiliário, nota tendência entre brasileiros que trocam Estados Unidos por Portugal. GNR, detenções por crime de incêndio mais do que duplicam em 2026. Porto Sentido, ciclista francês Garran, consagrado nos aliados como vencedor da Volta a Portugal em bicicleta. Bênção secreta em Fátima após o casamento íntimo na casa de Cascais. Estamos a falar de Cristiano Ronaldo. Igreja evangélica usada para explorar imigrantes ilegais. Incêndios interior norte e centro em alerta máximo. Carneiro atira a aprovação do Orçamento do Estado para Montenegro. Alimentos com insetos proliferam, mas falta regular produção. Mobilidade, transportes públicos não chegam a quase metade do território. Na primeira página dos diários, aliás, na primeira página do Público, Hungria, o que já mudou com os 100 dias de Peter Magyar. Eduardo Sá diz que a sociedade está a borrifar-se para os deficientes. Ondas de calor já estão a ameaçar crescimento económico da Europa. Carneiro responde a Montenegro. O rei vai no ranking de Xangai. Universidade do Minho dá tombo. Só Coimbra sobe. Defesa militares contra a criação de bolsa de reservistas voluntários no atletismo. Patrícia Silva dá novo bronze a Portugal nos europeus. Marco Silva na capa da Bola, não queria perder Dedic na primeira página do Jogo. Destaca-se acordo, já não demora, sobre o jogador do Porto. Na primeira página do Record, Sad previne saída de Soares, Vipotnik na manga.
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0: Voltamos à música com Camila Cabello. Don't go yet. Bom dia.

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3: Hoje as temperaturas estão a subir, 33 graus é a máxima esperada para a nossa zona, 37 para Lisboa, um dia em que há também um possível aumento de nebulosidade e pode acontecer alguma chuva.
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3: Teddy Swims, de volta à música.

0: As vertigens de Zarco, uma das novas propostas na nossa emissão. Voltamos a olhar o trânsito. Este início de manhã é um pouco complicado, nomeadamente no túnel do Grilo. Já falamos de um acidente em direção a Sacavém que aconteceu precisamente à entrada do túnel. Na segunda circular também já falamos de dois acidentes, um em cada sentido, ambos na zona da saída para o eixo norte-sul. No IC19, em direção a Sintra, houve um acidente mesmo à saída do IC19 na zona de Pinamanique em direção a Sintra. Se tiver informações sobre as estradas da nossa zona, pode ligar 261-817-206.
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0: Agora faltam 20 minutos para as 10, porque hoje é segunda-feira, cerca das 10:15, vamos ter em antena a informação regional. Para já, a música dos U2, Elevation.

0: 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São 10 horas.
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0: Nuno Forte, bom dia.
1: Bom dia, Jorge Nascido. Também para quem nos escuta em 105.6 FM, na região de Mafra, Torres Vedras, Louros e Lisboa, e na rede mundial da internet, na página do Facebook da RCM, Rádio do Conselho de Mafra.
2: Em 17 de agosto de 1808, forças anglo-portuguesas enfrentaram o exército francês na Roliça, no atual Conselho do Bom Barral, perto de Óbidos. Foi o primeiro grande confronto entre britânicos e franceses durante a Guerra Peninsular e terminou com a retirada das forças francesas. A 17 de agosto de 1896, Bridget Driscoll morreu atropelada em Londres, naquele que é considerado o primeiro acidente de automóvel mortal envolvendo um peão. Esta ocorrência está associada à celebração informal do Dia Mundial do Peão, assinalado em vários países nesta data. Na Alemanha, os primeiros discos compactos destinados ao mercado foram produzidos num dia 17 de agosto, mas em 1982. Um CD do ZABA, que assim abriu caminho à revolução da música digital. Quanto a nós, como é habitual, à segunda-feira, contamos na antena da RCM com Hugo Moreira Luís, Presidente da Câmara Municipal de Mafra, para divulgar os eventos municipais da semana. Muito bom dia, Sr. Presidente.
3: Olá, muito bom dia a todo o auditório da RCM, que nos acompanha neste início de semana, mês de agosto, um mês naturalmente de férias, e quero partilhar convosco um conjunto de iniciativas realizadas pela Câmara Municipal de Mafra ou também em parceria com outras entidades. E já hoje, na Ericeira, estão a decorrer as aulas gratuitas ao ar livre, desde as 9 horas da manhã, no Parque de Santa Marta, com as modalidades de Power Fit e Pilates. Amanhã, terça-feira, também na Ericeira, às 22 horas, na Fonte do Casino, animação de verão com Vivo Verão. Grandes canções portuguesas, concerto de músicas interpretadas por Nuno Gonçalves Matos e Ernesto Rodrigues. Na quarta-feira, na Ericeira, a partir das 9 horas, no Parque de Santa Marta, aulas de ginástica localizada e de zumba, todas elas ao ar livre. Na quinta-feira, às 22 horas, na Ericeira, nas Furnas, concerto Vivo Verão, desta vez com Minder e convidados. Sexta-feira e sábado vamos dar início a uma iniciativa dedicada à juventude. Em Mafra, a partir das 18 horas no Jardim do Cerco, os jovens podem apresentar concertos de cariz mais informal em que mostram aquilo que melhor conseguem fazer em relação à música. Na sexta-feira, na Ericeira, a partir das 9 horas no Parque de Santa Marta, aulas gratuitas ao ar livre, desta vez com Pilates e Power Fit. No sábado, em Mafra, a partir das 15 horas, junto à entrada do Posto Turismo Mafra, será o ponto de encontro para mais uma iniciativa do Mafra Misteriosa. A partir das 15h30, no Centro de Interpretação do Bairro de Mafra, Tardes no Museu, o Bairro que Canta. E ao final do dia, também em Mafra, a partir das 22 horas, concerto enquadrado no Vivo Verão, desta vez com o Grupo Coral e Etnográfico da Casa do Povo de Serpa. Também ao final do dia, na Ericeira, a partir das 22 horas, na Praça da República, o concerto Vivo Verão com o grupo Portugalma.
2: Muito obrigado, Sr. Presidente Hugo Moreira Luís, por mais esta colaboração à Rádio do Conselho de Mafra. Contamos consigo, como é habitual, na sexta-feira, para conhecermos os destaques do fim de semana. Muito bom dia.
3: Muito obrigado. Desejo também um bom dia, uma boa semana. Um abraço a todos.
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0: quanto a nós, é tudo por agora. Voltaremos neste horário depois da manhã. Bom dia para todos. Até quarta-feira, Jorge Carnachide.
1: Bom dia, até quarta.
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1: Este é o som de Lloyd Cole and the Commotions from the Hip. São 10h21, continuação de uma ótima manhã de segunda-feira com a RCM.

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fundos alguns mais marcantes do rock português nos anos 80. Perto de ti, Lena d'Água. Este foi um dos temas que fez parte desse disco. A Terra Mágica sabe sempre bem recordar-se. Hoje é segunda-feira, significa que vamos ter o programa do Julião entre as 2 e as 4, a hora da siesta. Depois, entre as 4 e as 5, o Carlos Lopes com a segunda alternativa. Sempre às segundas-feiras, sons diferentes, mas sempre propostas muito interessantes. Entre as 16 e as 17, segundas-feiras na RCM, segunda alternativa. Dueto Ibérico de Lina com Rodrigo Cuevas e este O Que Temo, 11 e 14, bom dia.

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0: dueto de João Paulo com Telma Correia, Não Quero Mais. Vamos avançando em direção às notícias ao meio-dia, daqui a pouco mais de um quarto de hora. Entretanto, recordo que por ser segunda-feira, hoje vamos ter um programa da Transmundial Mulheres de Esperança. Vai acontecer cerca das 18h30, sempre às segundas-feiras a esta hora. Programa da responsabilidade da Rádio Transmundial para ajudar as mulheres. Fast Boy já a seguir ao meio-dia, informação em antena.
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Maior ataque aéreo de Kiev à Rússia visa travar a montagem e produção de drones. Centenas de aparelhos alvejaram armazéns da Wildberries, apontados como entreposto de peças para drones. O maior ataque coordenado em solo russo fez 7 vítimas. Entretanto, um outro ataque de mísseis ucranianos em região russa de Belgorod provocou 6 mortes. A Ucrânia e a Rússia têm intensificado os seus ataques há vários meses, provocando um número crescente de vítimas civis, mais de 4 anos após o início da ofensiva russa. Calas, entretanto, quer aumentar em 1/3 o número de entidades russas sancionadas. Chefe da diplomacia europeia assegurou que desde o início da invasão russa em 2022, as sanções da União Europeia já custaram muito caro ao país invasor, privando a sua máquina de guerra de mais de 1 bilhão.

0: 1 milhão de euros. Um jovem de 25 anos foi esfaqueado no cais do Sodré e acabou por morrer no hospital de São José. A PSP confirmou que o caso ocorreu na manhã deste domingo, 16. O suspeito encontra-se ainda em fuga. Um outro jovem, este de apenas 16 anos, atingido com arma de fogo em Corroios. Suspeitos encapuzados continuam em fuga. A vítima foi abordada na noite de ontem por dois homens de cara tapada que dispararam de seguida. O menor foi transportado para os cuidados intensivos do Hospital Dona Estefânia, em Lisboa. Já a PSP nega a ausência de polícias na Baixa de Lisboa e defende criminalização da venda de falsas drogas. A polícia diz que, ao contrário do que os comerciantes têm afirmado, a sua presença é efetiva na zona e tenta agir contra o louro prensado, enquadrando o problema como venda ambulante não autorizada. Um sismo de magnitude 7.7 na escala de Richter atingiu a costa da Indonésia durante a madrugada e provocou o desabamento de edifícios, matando mais de 50 pessoas, contabilidade feita até agora. Milhares de pessoas, entretanto, já deixaram a região por temerem a subida das águas, com a possibilidade de um tsunami. 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

0: 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São 2 horas. 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
2: Hello, hello, gente boa! Está aí alguém? Ao escutar estas palavras, continua a ouvir a RCM em 105.6, é a Rádio do Conselho de Mafra. E vai aturar-me das 14 às 16 e ao meu programa Hora da Siesta. Sou o Julião e estou convosco estas 2 horas, de quase 2 horas de música country. Portanto, sempre às segundas, sempre das 14 às 16. É um programa quase 2 horas de música country, hã? Isto é uma oferta, é uma escolha criteriosa. Mas as tais 2 horas não são bem assim. Porquê? Porque inicialmente no meu programa coloco sempre uma das minhas músicas. E hoje escolhi Pode Estar Longe. É uma música do primeiro álbum que eu gravei, já levam uns anitos. E é um reggae de alguma forma. Continua a ser letra de Celestino Lucas, composição e produção de Pedro Vaz. Cá está, vamos lá.

Sabe uma coisa? É um gosto enorme, enorme estar aqui convosco na RCM. Estão a ouvir eventualmente, e como tal, o Hora da Siesta é essencialmente para acordar, para adormecer, para namorar, para conduzir, para sonhar, para sorrir, para mexer, para dançar, para aliviar o stress. E dentro desta conjuntura, aquilo que eu trouxe para vós continua a ser uma escolha criteriosa de country music. E eu começo com os Eagles, que para além das grandes baladas que lhes são conhecidas, têm também introdução na música country. Esta chama-se Tequila Sunrise. E vou começar com esta, com um gosto para vocês e uma maior vontade de que possa chegar até vós e que possam gostar da escolha criteriosa que eu trouxe para vocês. E portanto, não esqueçam então, Tequila Sunrise, os Eagles.

hora da siesta é sagrada. E a companhia eu pretendo que seja boa, pretendo mesmo. Por isso fiz esta escolha criteriosa para todos vós, com country music as melhores. Portanto, preparei o café do almoço, e encontro uma sombra, uma esplanada, um retiro lá em casa, uma varanda, e ouça estas músicas fantásticas. Esta é com uma data de gente da country: Chestnut, George Jones, Patti Loveless, Garth Brooks, Clint Black. E é uma grande coleção de gente. E claro, o grande Alan Jackson. Portanto, isto é uma coletânea fantástica, uma música com estes gajos todos. O Travis Tease Prince também cá está. E ainda falta o Joe Diffie. Os nomes todos que eu vos trago em coletânea estão aqui. Claro, faltava-me dizer-vos a Pam Tillis. Pamela Tillis está aqui também. O TG. Epa, fantástico. TG Brooks. TG Brown. Todos eles estão aqui nesta música, o que é fantástico. Todos a participar.

Portanto, está no ar mais uma edição do Hora da Siesta. Hora da Siesta é onde a música, a companhia e a boa disposição estão sempre garantidas. Eu gosto de música, eu gosto de música country e trago esta música country por um motivo especial. Para ser diferente dos outros programas que por aí andam, nas rádios nacionais, nas locais, ninguém tem música country. Ok, então ouçam o meu programa. Se gostam de country, é aqui, 2 horas, segundas-feiras, 14h16. Tunga! Alabama! E Mr. Randy Owen, na voz.

Dixieland Delight, Alabama. Fantásticos violinos. Claro que as guitarras estão lá também. Vai lá.

Uau, grandes violinos. Fantástico. Pronto, está por aí. Está por aí, está a ouvir RCM. E como tal, está a ouvir também o Hora da Siesta. Fico, portanto, desse lado, porque temos muita música. Sempre country music. 2 horas seguidas. Vá lá.

Comecei com mais uma viagem pelas belas boas, belas e boas, claro, músicas da country, e queremos mesmo ser a sua companhia, e como tal, a escolha é criteriosa. E agora vamos ter uma lady fantástica, Lainey Wilson, for you. Uma lady lindíssima da country, são muitas as ladies da country. Lainey Wilson, loura, jovem, uma voz fantástica, rouca, mas belíssima. Já vai cantar em agudos, agora é uma voz mais grave.

Aumente o volume e tente trautear connosco. Fantástico, olha lá.

aumenta o som e bebe o teu café descansado, o café da siesta. Claro, na sua hora da siesta. Estamos na RCM, Rádio do Conselho de Mafra. A música em Mafra é assim. Hora da siesta sempre a bombar para vocês. E já vem outra de seguida, que é fantástica também, digo eu. Se ainda não abandonaste a carola e bateste o pé, com esta não há desculpa. Travis Tritt, here's a quarter.

esteja onde estiver. Eu espero que o seu dia esteja a ser excelente. Portanto, faço-lhe companhia com o meu Hora da Siesta. E eu espero que continue a ser excelente, porque vai escolher ouvir durante as horas a country music do meu programa. Vá lá. Life's a Dance, John Michael Montgomery.

Obrigado por continuar desse lado ouvindo a RCM, Rádio do Conselho de Mafra, em 105.6, e já agora também por ouvir o meu Hora da Siesta, sempre às segundas das 14 às 16, com Country Music. Será que já tinha sentido a nossa falta desde a última segunda-feira? Eu também, porque eu gosto de estar aqui convosco. Estamos de volta com o Hora da Siesta e mais Country Music. Yeah! Mark Chestnut! 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

guitarras amestradas com Mr. Mark Chestnut, um dos carismáticos da country. É energia, é música, é rádio, é RCM, é hora da siesta, claro. Hoje ninguém fica sossegado porque isto é sempre a mexer. O volume é seu, a música é nossa. E a companhia é de todos, todos fazemos companhia nestas tardes de segunda, 14 às 16. Está no ar, a boa disposição. E não há quem a desligue porque essa é música boa. É uma a seguir à outra. Agora, é uma questão de gosto, claro.

Portanto, deixe a música falar, estamos a fazer-lhe companhia, estamos na RCM, é a Rádio do Conselho de Mafra, e isto é sempre a bombar. Quem é agora? Um dos carismáticos. Alan Jackson, Chasing That Neon Rainbow.

0: Hoje, esta manhã, ninguém andava sossegado, andava tudo à espera que fosse 14 horas para ir ouvir o quê? O quê?
1: O Hora da Siesta. Claro, o Hora da Siesta aqui na RCM.
0: Mas pronto, já cá estou, já estamos com meia hora de programa e, portanto, o volume é seu, a música é nossa e a companhia é de todos. Está no ar, a boa disposição, então há quem que vai desligar? Não, claro. Butterflies, Cassie Musgraves.

com hora da siesta, não é necessário despertador. Isto faz com que todos estejam despertos. Pois, Butterflies, com Cassie Musgraves. Fantástica, lindíssima, morena.

ouvinte da RCM. Está com a RCM. Portanto, chegou a hora de acalmar, respirar e ouvir, curtindo o Hora da Siesta. Com a RCM, a tarde ganha outro sabor, pois está a ouvir o Hora da Siesta às segundas. É hoje, está a decorrer. E agora vamos continuando. Agora vamos ficar com Travis Tritt, I'm Gonna Be Somebody.

seu trabalho estava a ser enfadonho, felizmente ligou a RCM, a rádio. E ao ligar, está a ouvir a country music no Hora da Siesta.

Há cerca de 40 minutos abriu oficialmente a temporada da preguiça. E vai durar 2 horas. A hora da preguiça, porque tem que curtir a hora da siesta aqui na sua RCM. Pois, Brooks Jefferson, Friends in Low Places. Não desliga a rádio, feche os olhos, curta a nossa música. Se não gosta desta, a próxima está a bombar. 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

uma das vozes espetaculares da country, Brooks Jefferson, com este grave fabuloso. Aqui ninguém fica triste enquanto durar o Hora da Siesta, por isso continuo ligado, claro.

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A CM é então a rádio que lhe faz companhia diariamente. E agora uma lady bem conhecida, Dolly Parton, 9 to 5.

RCM. Aqui a boa disposição está sempre no ar, a escolha é criteriosa. RCM é rádio, é programa, é música, é. Enfim, é curtir. E é para ouvir, claro. Mais uma. Oi! 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

0: Aqui no Hora da Siesta, escutem a batida do Pantas. Quem é o Pantas?
1: Sou eu.
0: É uma das minhas alcunhas, então não posso chamar-me Pantas?
1: Posso.
0: O meu cão também é o Pantas, lá em casa?
1: Pois.
0: Tenho a Serra da Estrela, que é o Pantas. Foi posto porque a mim me chamam o Pantas. Pronto. Mas não esqueçam, eu sou música todos os dias, toda a hora. Curto música, gosto de música, vibro com a música. Viva a música! 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Esta é Megan Moroney, Tennessee Orange.

Música é o vínculo que une a vida do espírito à vida dos sentidos. E a melodia é a vida sensível da poesia. A música exprime a mais alta filosofia da linguagem que a razão não compreende. E eu compreendo a música. Eu sou música todos os dias, toda a hora. Viva a música e vivo para a música. É verdade. Este é o Luca Combs, The Kind of Love We Make. A little time alone. Esta escolha está fantástica. Hoje tive sorte. É pá, é mesmo aquilo. Espetacular. Olha este.

Epá, as coisas às vezes podem sair mal, mas eu quero é que vocês gostem das músicas que eu coloco. Porque aqui na alta voltagem as guitarras, os violinos, os banjos fazem parte daquilo que eu gosto. E portanto a música aqui fala muito mais alto do que as palavras. Eu quero que vocês ouçam a música, as minhas palavras não interessam. Estou a brincar, estou a viver, eu vibro com isto. A música não pede licença. E depois, como há músicas que são poemas com amplificador, cá vai mais uma. Blake Shelton e Gwen Stefani. Aí estão eles, é um grande dueto, vá lá.

Como sabem, o ritmo é vício, a música é vício, se as pessoas gostam de música e ouvem qualquer coisa. Mas uma coisa é ouvir qualquer coisa, outra coisa é ouvir canções selecionadas para o vosso gosto. É aquilo que eu espero que aconteça. Esta é super conhecida, Dolly Parton e Kenny Rogers, Island in the Stream.

pormenor, quiçá um pormaior, que eu acho que é importante referir aqui no meu programa. Esta música, por exemplo, é uma das músicas, e há poucas, que eu coloco aqui em cada um dos meus programas, que são conhecidíssimas do grande público. A razão pela qual isto acontece, e são poucas as que eu ponho, toda a gente conhece, é precisamente para dar um grande contraste com os sítios onde é sempre a mesma repetição. Programas de tão televisão, a coisa. E agora sou criticado, mas é assim que eu penso. Sem filtros. Julião, sem filtros, eu sou o Pantas e acabou.

micro é meu, onde eu às vezes digo algumas baboseiras e hoje tenho dito uma data delas. Mas a rádio é tua e podes curtir aquilo que nós escolhemos para que vocês possam ouvir a música que gostam. Oxalá gostem mesmo. Esta é Faith Hill, Wild One. E é também lindíssima, tal como a Tanya Tucker.

A música é vício, o ritmo é vício, os poemas são vício, as melodias também são vício. E portanto, oxalá se viciem na country music e na escolha que eu faço para vós aqui no vosso Hora da Siesta. Este é o Eddie Rabbit. I love a rainy night.

A música é de tal beleza que encanta a alma. Sem música, a vida seria um erro. A música pode mudar o mundo porque, acredito, pode mudar as pessoas. Esta música, por exemplo, chama-se Angel of the Morning. Também é uma das músicas conhecidas mundialmente. Joyce Newton.

Música é o tipo de arte mais perfeita. Porquê? Porque a música nunca revela seu último segredo. Há sempre mais um ritmo, há sempre mais uma melodia, há sempre mais um poema, há sempre uma forma de dizer estou aqui. E a música está aqui. E agora está com George Strait, All My Ex Live in Texas.

A música oferece à alma uma verdadeira cultura íntima e deve fazer parte da educação do povo. Quem entende a música nunca mais será infeliz. É o Vince Gill, um dos predestinados. Vamos lá.

E já faltam 33 minutos e 22 segundos para as 16. Isto passa num instante. Porquê? Porque eu gosto do que estou a fazer. A música para mim mexe. É aquela base, vibro, vivo. A música é o barulho que pensa e faz pensar. A boa música nunca se engana e vai direita, tal como esta. Kate Whiteley, When You Say Nothing At All.

Toda a música que não mexe connosco é apenas um ruído. E neste momento há aí programas em que isso acontece. Mas pronto, cada um tem a sua escolha e há uns que gostam, outros não gostam. Aprendi o quão importante é entreter as pessoas e dar-lhes uma razão para voltarem a ouvir a mensagem. Eu espero que estejam a gostar de Country Music. Eu passo a música como a sinto, eu vivo e sinto e vibro. E a música começa quando acaba a fala. Por isso é que eu falo muito pouco. Uma frase aqui, outra lá. Música é o verbo do futuro. Porquê? Porque a música está em tudo. E agora vamos ser um cantor que também é ator. Dwight Yoakam.

As pessoas simples ouvem música com os seus corações e divertem-se mais do que os que estão mimados, enfadados, soberbos e, quiçá, pajancas. Uma música conhecida dos Eagles, Take It Easy, com

Tudo acaba em canções. As pessoas simples ouvem música com os seus corações. Pois, e vamos continuando. A Trisha Yearwood and a Merry

A música tem cantos para serenar o coração mais selvagem. A música é a vida emocional da maioria das pessoas. Isso é uma verdade. 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

O ritmo tem algo mágico. Faz acreditar que o sublime nos pertence. Ah, pá, às vezes a mistura de alguns acordes coloca-nos em alguns momentos de reflexão. E não se esqueçam que é preciso refletir muitas vezes. Não é, Carleita? É, não é? Temos que refletir, porque senão... Oh. Bem, agora vou refletir na música do John Deere Green com Joe Diffie. É mais uma country para vós.

Na música reside um doce poder persuasivo. A música me transcende, mas transcende mesmo. A música está em tudo e eu estou sempre com a música. Temo coisa muito boa. Quando bate, não se sente dor. Sentimos, ele grava bater-nos, não há dor. Há, acima de tudo, um gosto pessoal. Música retrata o passado, ilustra o presente e verbaliza o...

0: Tenho aqui, Maria.
1: Obrigado.

Bem, estou aqui com 31 graus na Carola. Se calhar uma sensação de mais do que isso, mas pronto, vale o que vale. 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

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O melhor do passado no presente. E agora vamos ficar com Lone Star, No News.

0: Pois é, as horas continuam a passar, estamos cada vez mais velhos, mas não podemos pensar nisso, é sempre moer. Pois é, agora vamos ter Leon Rimes, uma lady, Laura também, Leon Rimes, com o olho azul e canta My Maria.
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Bem, bem, é hora de chamar a atenção porque o Hora da Siesta vai ficar por aqui. Mas a programação continua e, claro, é sempre em grande aqui na SM, a Rádio do Conselho de Mafra, em 105.6. Obrigado pela audiência, espero que tenham estado aí, tenham gostado da minha escolha criteriosa para hoje. Até ao próximo programa, que será na próxima segunda-feira, com o Hora da Siesta, que é sempre às segundas, das 14 às 16. Eu espero que tenham gostado. Vai haver mais uma música que vou passar agora e que me despeço. Até à próxima segunda, havendo saúde, cá estarei. Tchau, tchau. Shania Twain, vai lá. Honey, I'm home.

0: 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São 4 horas. 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

Quando o assunto é música, há sempre uma segunda alternativa. Iniciamos a emissão de hoje da segunda alternativa com as Chastity Belt, oriundas de Walla Walla nos Estados Unidos da América. O quarteto conta já no ativo com 5 álbuns de estúdio com uma sonoridade que vagueia, algures, entre o rock alternativo, o noise pop e o pop rock. Hoje as miúdas trazem Joke, retirado do álbum Time to Go Home de 2015. Logo a seguir os People I've Met com Bastards, retirado do seu mais recente EP Bunny, saído no início de maio. A finalizar esta primeira sequência em grande estilo, e porque tenho muito orgulho em ser português e muito orgulho na música que por cá se faz, e adoro quando os músicos usam a música e as palavras para dizerem algo importante, fica a rodar a seguir a brilhante Garota Não, o alias musical de Kátia Mazari Oliveira, uma artista de Setúbal que tem dado cartas na cena alternativa portuguesa, com uma mistura bem balanceada entre a alternativa e a música de intervenção, como se pode verificar neste Este País Não É Para Mães. Ouviu bem, senhora Ministra da Saúde? Esta é diretinha para si.

próxima sequência começa com o Sean Gace, nos trazem o tema Rice Krispies, retirado do seu mais recente álbum I'm No Longer Afraid of Hate, saído em maio deste ano. Também de maio deste ano vem os Fragile Animals com Church Street. 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
1: Responsáveis pelos próximos minutos, os Messages são um quinteto oriundo de Los Angeles que vai já no seu terceiro longa duração. Coaster, que seguiu a Oh Boy, de 2018, e Still Life, de 2021. Deste álbum escolheu o bem disposto Daffy Duck a trazer uma boa amostra da sonoridade indie pop desta banda, que se diz influenciada por bandas como New Order, Cure e Echo and the Bunnymen. Logo a seguir chegam os italianos Glazy Haze, formados em 2021, sediados em Veneza, e que trazem para as luzes da ribalta a sua mistura de dream pop e shoegaze com um toque de psychedelia, patente neste Do You, single de abril deste ano. Veja a sequência, Pete Yorn, com o seu mais recente single All the Beauty, de maio deste ano.

oriundos de Bath, na Inglaterra, os Night Swimming são uma banda de dream pop que se diz influenciada pelos Wolf Alice e os Slow Dive, que misturam com os conterrâneos Portishead e Massive Attack. As influências são bem balanceadas e o som é simplesmente fenomenal, como se pode ver neste Second Place. Os Junior Varsity são uma banda de pop alternativo, originalmente constituídos pelo vocalista Greg Vartaresian e o multi-instrumentista Zach Mitchell. Hoje em dia incluíram Brooke Danaher como segunda vocalista e hoje apresenta-se ao serviço com Lost and Found, retirado do seu mais recente EP Ready, saído em maio de 2026. Logo a seguir, a Spelt, um trio de londrinas que acabaram por se conhecer em Copenhaga e cedo começaram a trabalhar juntas. O resultado é, por exemplo, este Swimming, mas na realidade vale a pena fazer uma audição mais cuidada do resto do EP de estreia, de seu nome, Swimming, saída em 2025. Continuamos então com os australianos Egoism, que trazem Time for the Needy, o mais recente single da banda, saído no mês passado, e finalizamos esta longa sequência com Lucky e o tema Too Tight.

No fecho da emissão de hoje ficou os Harbour, da cidade de Cincinnati, que nos presenteiam com uma grande malha, o tema Sunburn, retirado ao ano 2025, Great, Big, Insignificant. Harbour que vem acompanhados pelos repetentes She's Green, que desta feita nos convidam a sorrir de novo, com o seu Smile Again. Espero que seja este mesmo o feeling com que ficam no final de mais uma emissão da Segunda Alternativa e que para a semana nos encontremos mais uma vez por aqui. Um abraço e até para a semana.

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RCM, bom final de tarde nesta segunda-feira, edição 16 de agosto, aqui em 105.6 ou em www.rcmafra.pt. Obrigada pela sua companhia, sou Carla Alegre, vou estar consigo até às 7 e a começar com as relíquias dos Colts e Shouts Sanctuary e também... É o que dá, não clicar ali na pausa. E também dizia eu, começamos agora com a música do Aerosmith, Crazy. Daqui a pouco vamos olhar o trânsito, mas para já seguimos em frente com Sound Fusion of Lisbon, na companhia de Kiara Timas. A canção chama-se Blue Moon. É uma daquelas canções que faz lembrar um final de dia, numa esplanada, ouvir música, este tipo de música, claro. Faz mesmo lembrar isso. É o chamado sunset, não é?

0: informação de Fusion of Lisbon na RCM. Vamos olhar o trânsito a esta hora. No mês de férias por excelência, não é? O mês em que praticamente todo o país para. Mas vamos lá olhar as nossas estradas a esta hora. Começando, claro, pela zona da Ericeira, normalmente, nesta altura, é sempre daquelas que têm mais dificuldades. Esta hora já com bastante trânsito na Nacional 247, mas mesmo assim vai circulando esta zona da Ericeira, principalmente a intensidade maior entre a zona da entrada sul da vila e depois a rotunda do Continente. Vamos em direção a Mafra, sem problemas de maior. Rotunda da Carapinheira, já na Nacional 9, saída para a rotunda aqui com alguma resistência. E a Malveira já a apresentar também algum trânsito, mas tal como a Venda, tudo a rodar sem grandes complicações. Olhamos agora outros acessos. Lisboa, segunda circular, sentido aeroporto Benfica, intensidade entre o radar e o Campo Grande, sentido oposto, fila entre o Oeste-Norte-Sul e as Calvanas. Na A5, sentido Cascais-Lisboa, fila para ponto 25 de Abril e também no acesso ao viaduto Duarte Pacheco e a Moreiras. Passar a ponte a partir de Lisboa, trânsito intenso na Avenida da Ponte para o tabuleiro desde Campo Lide. E é tudo quanto a trânsito a esta hora aqui na nossa região.
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A música dos Ponto de Partida chama-se Não Esqueci de Ti, canção com selo para 2024. Antes ainda com Pedro Santos, I Don't Know Me, Good Neighbors com Starry Eyed e Diego Miranda, Howling, na companhia de Jay Mason. Onde quer que se encontre, fique bem. Obrigada por estar com a rádio do Conselho de Mafra. Bom trabalho, boas férias, se for o caso. Se está em casa, na estrada, onde quer que se encontre, tenha a continuação de uma boa segunda-feira. Seguimos em frente com Relíquia da Obra-Prima dos Delfins. A canção chama-se Ser Maior. Vamos olhar os anos 90, recuar no tempo, para ouvir uma das grandes bandas de pop em português, com o Miguel Ângelo. Miguel Ângelo no Leme, não era? Assim que nós também costumávamos dizer e continuamos a dizê-lo, tal como desejar-lhe uma ótima tarde.

0: A fantástica voz de Miguel Ângelo com os Delfins é uma das minhas bandas favoritas. Acho que sou mesmo eu e o Carlos Val. Somos os grandes fãs dos Delfins aqui nesta casa. Ser maior canção dos anos 90. Vamos olhar agora os destaques do Jornal do Carrilhão. Já está nas bancas a edição de 15 de agosto, com homenagem ao Sr. Raul Veloso Portela, numa tarde para agradecer uma vida dedicada ao Zambujal. Também a cantautora Mafrense Brisa a apresentar um novo single com a colaboração de Magnus Wise. Há também para ver as notícias da volta a Portugal em bicicleta, que passou aqui em Mafra na sua segunda etapa. O Portuguese Surf Film Festival celebrou 15 anos com cinema, cultura e paixão pelo oceano, e também os 140 anos de Armando Lucena. Mafra e Sernancelho unem-se em homenagens. Há também para ler ainda o primeiro almoço Saloi da União Folclórica e Etnográfica da Malveira, e também Mafra, Cascais e Sintra dão passos importantes na criação de uma área marinha protegida. Há muito mais para ler, são apenas alguns destaques que pode folhear no jornal O Carrilhão. Já está nas bancas.
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Estamos a 15 minutos das 6. Eu quero rir. A voz fabulosa de Bia Cabós. Ela que esteve nas festas em honra da Senhora da Nazaré, concerto muito específico. Ela é uma voz de intervenção também. Para trás tivemos com James Sit Down e ainda ouvimos Chris Rea com The Road to Hell. Aí vem mais uma das grandes vozes. Depois da nossa Bia, vem aí Vela.

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1: Canção nova de Anastácia com Anitta, chama-se Louca, e para trás com Gabriela Valdes, a norte-americana que tem nome artístico de vela, River Styx. Logo a seguir à nossa Bia Cabós, com aquela voz fabulosa, nada melhor do que ouvir estas novas gerações. Que vozes magníficas, todas tão jovens. Quer dizer que tem muito ainda para dar à música. Isso é maravilhoso. Vamos ao tempo para amanhã? Vamos. Mas é com a trilha, pois. Aqui há alguma coisa. Claro, isto é... Não clica na pausa, é o que acontece. Vamos lá. Vamos olhar o tempo para amanhã na região da Grande Lisboa. Eu confesso que ao olhar aqui para o site do Instituto Português do Mar e da Atmosfera, eu estive aqui a clicar para perceber se realmente o que eu tinha visto era verdade. Porque amanhã vai estar mais calor em Mafra do que em Lisboa. As máximas para amanhã, 32 graus para Mafra, 31 para Lisboa e 28 para Ericeira. Eu sei que é só um grau de diferença, mas é que não é usual. Por norma, Lisboa está sempre muito mais quente. Portanto, vamos ter céu pouco nublado ou limpo, pode apresentar períodos de mais nubosidade aqui na nossa faixa costeira, mais junto ao mar, claro, no interior do nosso concelho, por norma, está sempre mais quente, vento em geral fraco e descida da temperatura, em especial da máxima. Quanto ao mar, temos temperatura de água entre os 18 e os 20 graus e temos ondulação com metro de ondulação.
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1: Fechamos esta hora com o projeto Bombazinho, chama-se Boca Dura. A canção já é de 2024 e depois vamos fechar a hora com Olivia Dean. So Easy to Fall in Love, a britânica, com canção nova a passar aqui na RCM. Onde quer que se encontre, fique bem, atualizamos também as notícias às 6, edição da segunda-feira. Deixe ficar.

0: 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São 6 horas.
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A Federação Nacional dos Professores a afirmar hoje que os mais de 20 mil docentes colocados para o próximo ano letivo não correspondem às necessidades permanentes das escolas e alertou que há cada vez menos candidatos à contratação inicial. E há um incêndio que começou hoje de manhã na vila de Sobrado, no concelho de Valongo, distrito do Porto, e que está a preocupar as autoridades. Mobilizava às 4:30 da tarde, 102 operacionais, obrigou também ao corte da Estrada Nacional 209 no sítio de Penido. A RTP Notícias avança que há um incêndio, Ponte Lima, incêndio este que provocou 5 feridos entre bombeiros, mas não com gravidade. Avança também a Agência Lusa que o vídeo que circula online de um polícia a regular o trânsito durante a volta a Portugal em bicicleta não tem qualquer relação com o acidente que na passada sexta-feira vitimou o ciclista, esclareceu hoje a PSP. A Ordem dos Médicos saudou hoje o adiamento do novo Sistema Nacional de Acesso à Consulta e Cirurgia, ao qual tinha apontado erros e omissões, alertando que podia prejudicar o acesso e a prioridade clínica dos utentes. O Ministério Público acusou o Presidente da Câmara de Albufeira, Rui Cristina, de discriminação e incitamento ao ódio e à violência por declarações proferidas numa Assembleia Municipal, revelou hoje a Procuradoria Regional de Évora. A Autoridade Nacional de Segurança Rodoviária, a PSP e a GNR, vão lançar amanhã a campanha Taxa Zero ao Volante. Isto para alertar para os riscos da condução sobre a influência do álcool. Ainda nos incêndios, avança também assim a RTP Notícias com um incêndio em Torre de Moncorvo, na zona de Carrazeda de Anciães, mais de 270 bombeiros. Ou seja, o incêndio de Moncorvo alastrou ao concelho de Carrazeda de Anciães, onde está neste momento a RTP Notícias em direto. Chegou já a esta zona, portanto, mais de 270 operacionais. Com este calor, se o calor vai continuar e os distritos de Viana do Castelo, Braga, Porto, Vila Real, Bragança, Aveiro, Viseu, Guarda e Coimbra vão estar hoje e amanhã sobre aviso laranja devido a tempo quente. À qual também nós aqui escapamos, não ser costa litoral, mesmo assim a máxima para amanhã, para a Ericeira, de 28 graus, bastante calor, com Mafra a ter uma máxima de 32 graus e Lisboa 31. Tudo isto com céu pouco nublado, por isso o calor também nos vai bater à porta. Olhamos agora as notícias de outros pontos do mundo. Começamos aqui por Espanha, com o governo espanhol a anunciar hoje a instalação de estruturas temporárias de ajuda humanitária em 4 locais da cidade autónoma de Ceuta, que vão permitir criar de imediato 1.500 novos lugares para acolher migrantes. Isto face à pressão migratória que Espanha está a sentir.

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2: Mas agora o trânsito a esta hora no Conselho de Mafra. Continuamos a ter a zona da Ericeira com mais trânsito na Nacional 247, principalmente no troço entre aquele que é chamado o Muro das Visitas e também a Rotunda do Continente. Malveira e Venda do Pinheiro, esta hora, sem problemas em termos de trânsito. Mafra também. Está tudo tranquilo. Vamos agora olhar outros destinos e acessos. Passar a Ponte 25 de Abril a partir de Lisboa tem trânsito intenso na Avenida da Ponte para o Tabuleiro, isto desde Campo Lide. Segunda circular, intensidade entre o Radar e Campo Grande, sentido Aeroporto Benfica, sentido oposto, fila entre o Eixo Norte-Sul e as Calvanas. E de resto, está tudo tranquilo quanto a trânsito a esta hora. Boa viagem.
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2: E antes de avançarmos com a música, e como hoje é segunda-feira, às 6h25 da tarde, vamos ter aqui o programa Mulheres de Esperança. É um programa da responsabilidade da Rádio Transmundial. Agora é Moonford e sons, chama-se The Banjo Song.

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2: Começamos esta hora que nos leva até às 7 com Madison Beer Bittersweet, canção nova e ainda Mumford & Sons no início da sequência com The Banjo Song. Agora temos tanto tempo, há aqui um barulhinho. Sou eu que meto os auscultadores altos. Pois é, pois é. Bandidos do Cante, tanto tempo. Canção nova. Boa tarde.

0: Estamos a recordar Michael Starr com Xavier, Living New York. Andas com os bandidos do canto, tanto tempo, fui ainda São Pedro, com Joana Almirante na canção Por Meu Pé. Está na hora do programa Mulheres de Esperança, todas as segundas-feiras, às 6h25, aqui na RCA. Já a seguir.
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3: Em junho do ano passado, a Comissão sobre a Conexão Social da Organização Mundial de Saúde lançava um estudo sobre as interações humanas e as conclusões eram alarmantes. Cerca de uma em cada 6 pessoas no mundo sente-se só, sendo que entre os jovens dos 13 aos 29 anos a prevalência é ainda maior, atingindo aproximadamente uma em cada 5 pessoas.
4: Estes números desafiam uma ideia antiga de que a solidão seria um problema sobretudo associado ao envelhecimento. Mas hoje a investigação demonstra que ela atravessa todas as idades, géneros, culturas e contextos socioeconómicos.
3: Será que faz mesmo sentido falar de solidão na era da conectividade? Nunca estivemos tão ligados, diz a publicidade. Então, afinal, o que é que se passa?
4: Eu sou a Inês Gaspar e, em conjunto com a Sónia Simões, vamos tentar dar resposta a esta pergunta.
3: Bem-vinda a mais um Mulheres de Esperança.
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3: A Organização Mundial de Saúde distingue 2 conceitos frequentemente confundidos: solidão e isolamento social. Então, a solidão refere-se à experiência subjetiva de sentir que as relações existentes não correspondem às necessidades emocionais ou sociais da pessoa. Já o isolamento social é uma condição objetiva caracterizada pela ausência ou escassez de contactos e interações sociais significativas.
4: Ou seja, a pessoa pode estar rodeada de gente e sentir-se profundamente só, assim como pode viver sozinho sem experimentar a solidão.
3: E durante muito tempo a solidão foi vista como uma questão individual, associada à personalidade, à timidez e às circunstâncias ou às circunstâncias particulares de cada pessoa. Contudo, a investigação contemporânea demonstra que ela deve ser entendida também como um fenómeno social e, infelizmente, crescente.
4: Provavelmente houve uma mudança na forma de encarar a solidão, porque também têm existido mudanças profundas na nossa sociedade, não é?
3: Exatamente.
4: E hoje podemos falar em tempo real com uma pessoa do outro lado do mundo. Já pensaste nisso?
3: Há 15 ou 20 anos a gente não conseguia imaginar isso.
4: Exatamente, era impensável. E não só podemos falar com a pessoa, como podemos vê-la. Parece um absurdo falarmos em solidão.
3: Sim, mas se olharmos para a definição da OMS, não é, da Organização Mundial de Saúde, não é assim tão absurdo. Porque se a solidão tem a ver com a sensação de que as relações estabelecidas não correspondem às necessidades emocionais e sociais da pessoa, então isto representa que estas novas possibilidades de relação social não satisfazem plenamente as necessidades da alma humana. Esta coisa da distância não nos preenche.
4: Sim, e agora tocaste realmente num aspecto muito forte e muito importante, e até profundo.
3: Paralelamente, o crescimento da urbanização e da mobilidade geográfica, não é? As pessoas estão mais a movimentar-se de um sítio para o outro, contribui para o enfraquecimento das redes tradicionais de apoio, não é?
4: Exato.
3: Como a família alargada, a vizinhança e as comunidades locais.
4: Lá está, estamos ligados em... mas as relações afetivas significativas estão cada vez mais frágeis e fragmentadas, não é?
3: Sim. O relatório da OMS sublinha que a solidão não é apenas uma experiência desagradável. Ela possui consequências reais para a saúde física e mental. Então, as evidências científicas mostram que as pessoas que vivem em situações prolongadas de solidão apresentam maior risco de desenvolver doenças como a depressão, a ansiedade, perturbações do sono, o stress crónico, etc.
4: Olha, e sabias que além disso existe uma associação consistente entre a solidão e as doenças cardiovasculares? Realmente faz mal ao coração.
2: Sim, a solidão faz mal ao coração.
4: Exato. Mas estamos a falar aqui da hipertensão arterial, da diabetes tipo 2, por exemplo, e até do declínio cognitivo. E os investigadores explicam que a sensação persistente de desconexão social ativa mecanismos biológicos relacionados com o stress. Aumenta a produção de hormonas como o cortisol e desencadeia processos inflamatórios que afetam o organismo a longo tempo. Um dos dados mais alarmantes apresentados pela OMS refere-se ao impacto da solidão na mortalidade.
2: Ok.
4: Não é que não faz mal só ao coração, também mata. Porque segundo estimativas divulgadas, a solidão está associada a cerca de 871 mil mortes por ano em todo o mundo. O equivalente a aproximadamente 100 mortes por hora.
2: É muitas pessoas.
4: Isto mostra que as relações humanas não são apenas um complemento ao bem-estar. Elas são mesmo essenciais, fundamentais para a nossa sobrevivência e para uma vida plena.
2: Talvez o aspecto mais surpreendente das investigações recentes seja a elevada incidência da solidão entre os jovens. Isso é assustador, não é?
4: Sim.
2: Contrariamente ao imaginário coletivo, que frequentemente associa a juventude a uma fase de intensa socialização, não é? Eles estão sempre uns com os outros. Os dados revelam que os adolescentes e jovens adultos constituem um dos grupos mais vulneráveis.
4: E eu constato isso cada vez que saio e que vou a algum lado. Eu vejo mesas de jovens que deveriam estar todos à conversa, uns com os outros.
2: Sim.
4: Só que estão todos agarrados, cada qual ao seu telemóvel.
2: E olha, entre 17% e 21% das pessoas com idades entre os 13 e os 29 anos relatam sentir-se sós.
4: Como é que é possível?
2: Mas a situação é particularmente preocupante entre adolescentes que apresentam algumas taxas mais elevadas de solidão identificadas nos estudos internacionais.
4: É que a comunicação digital permite acumular contactos, seguidores, mas as interações são muito superficiais. E frequentemente isto não substitui a profundidade das relações humanas, a profundidade do presencial, da partilha das emoções.
2: Do contacto.
4: Sim. Estudos citados em debates recentes sobre a solidão juvenil sugerem que muitos jovens mantêm extensas redes sociais online, redes e redes e grupos e grupos, mas sentem falta de relações caracterizadas pela intimidade, pela confiança, pela permanência.
2: É verdade, é triste. Temos também de considerar aqui o impacto da pandemia do Covid-19.
4: Ah, sim.
2: Não é? Que, embora a solidão já estivesse a aumentar antes de 2020, o período de confinamento intensificou as tendências pré-existentes.
4: Sim, é verdade. E o mundo nunca mais foi o mesmo. Nunca mais.
2: Em vários aspectos.
4: Sim, algumas foram mudanças muito positivas. Por exemplo, agora dá-se mais oportunidade ao teletrabalho, que eu acho que é ótimo, e há profissões em que isto é extremamente válido, mas também tem trazido graves consequências, não há dúvida.
2: Sim. A solidão afeta igualmente os adultos de meia-idade, não é? Que eu estava a dizer daqui dos mais velhos. A sobrecarga de tarefas reduz o tempo disponível para cultivar amizades e participar em atividades comunitárias. Esta vida louca que nós temos.
4: E depois, entre as pessoas idosas, a solidão continua, de facto, a ser uma preocupação relevante. Os fatores como a viuvez, a reforma, a redução da mobilidade física, que conta muito.
2: Já não conseguem acompanhar, não é?
4: Exatamente. E a perda progressiva de amigos ou familiares, porque as pessoas também vão falecendo, podem contribuir para o isolamento.
2: No entanto, muitos idosos desenvolvem também estratégias eficazes para manter relações significativas e participar ativamente na vida comunitária. E contrariam, no fundo, estes estereótipos que os apresentam como inevitavelmente sós.
4: Sim, olha, felizmente eu conheço vários casos desses, de pessoas que, quando se reformaram, tornaram-se extremamente ativas. Dizem que nunca trabalharam tanto, mas é um trabalho diferente.
2: Como
4: não
2: diz
4: é?
2: A minha amiga Sara Catarina, reformada e cheia de trabalho.
4: Então, estão em tudo, metem-se em tudo, envolvem-se em todas as coisas interessantes. Isto, de facto, combate o isolamento. O combate do isolamento parte muito da iniciativa pessoal de cada
2: um. Sem dúvida, sem dúvida. Mas olha, perante isto, vamos olhar para as soluções, que é aquilo que nos interessa, não é? Afinal, somos mulheres de esperança e acreditamos que há sempre algo que se pode fazer, alguma coisa que podemos mudar.
4: Olha, um dos elementos mais importantes é a qualidade das relações, mais do que a quantidade. Possuir assim algumas relações profundas e significativas é geralmente mais benéfico do que manter uma vasta rede de contactos, mas que são todos superficiais.
2: E que não tens confiança, não é?
4: Exatamente.
2: Falas tudo superficial, que é aquilo que falávamos há
4: bocado. E tens que ter uma máscara.
2: Exato. Então, a participação em atividades comunitárias surge igualmente como uma estratégia relevante, não é?
4: Sim.
2: O voluntariado, associações culturais, clubes desportivos, grupos artísticos e iniciativas de bairro podem criar oportunidades de encontro e fortalecer o sentimento de pertença.
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2: Então, hoje ganha força de que a saúde mental constitui uma terceira dimensão essencial do bem-estar. As relações humanas não são apenas fontes de prazer ou companhia.
4: Nem mais. Elas influenciam diretamente a longevidade, como já vimos, a saúde mental e a capacidade de enfrentar adversidades ao longo da vida. E é tão interessante ver como o nosso próprio Criador, ele também é três pessoas. Ele não é só. Ele é Deus, Pai, Deus Filho e Espírito Santo.
2: Que interessante. Se nem Deus existe isolado, não é? Como é que nós podemos achar que viver em isolamento e solidão vai funcionar?
4: É verdade.
2: Não vai, não é? Não nos podemos esquecer, de facto, da nossa origem. Quando, no início de tudo, Deus disse assim: não é bom que o homem esteja só.
4: Exatamente. E esta é a primeira vez, já falámos nisto, que Deus declara que algo não é bom na criação. A afirmação revela uma verdade fundamental da fé cristã. O ser humano foi criado para o relacionamento. Não há hipótese. Fomos concebidos para viver em comunhão com Deus e uns com os outros.
2: Sim, a necessidade de conexão não é um sinal de fraqueza.
4: Exatamente.
2: Não é? Faz parte da nossa própria natureza. A Bíblia não romantiza a vida espiritual. Pelo contrário, mostra que homens e mulheres de fé passaram por períodos de profunda solidão, tal como acontece connosco.
4: Sim, por isso é que nos alerta a ter cuidado com isto. Por exemplo, olha, Elias, após uma grande vitória espiritual contra os profetas de Baal, teve uma crise emocional muito grande e foi se esconder numa caverna e queria acabar com a vida dele, não é?
2: Achava que era o único.
4: Sim, ele dizia: só eu fiquei. Porque ele acreditava mesmo que estava sozinho. No entanto, Deus revelou-lhe que ainda havia mais uns 7 mil. Meu Deus, que drama!
2: É? Sim, sim, verdade, Inês. A solidão tem frequentemente esta característica, não é? Faz-nos acreditar que estamos mais isolados do que realmente estamos na verdade.
4: Pois.
2: Por exemplo, o rei Davi, que falámos também já há pouco tempo sobre ele, muitos dos salmos nasceram em momentos de abandono e sofrimento. Davi escreveu assim: volta-te para mim e tem compaixão de mim, porque estou sozinho e aflito. E numa ocasião ele também lamenta assim: procurei alguém que tivesse compaixão de mim, mas não havia ninguém. Então, estes textos mostram que a fé não elimina automaticamente sentimentos de solidão. Então, pessoas profundamente ligadas a Deus podem experimentar momentos de grande vazio emocional. Está tudo bem.
4: Sim, é importante salientarmos isto para que não haja vergonha nem culpa.
2: Sim, nem está bom em falar sobre isto.
4: Exatamente.
2: Não é?
4: Fomos feitos para viver em relação, mas há momentos da nossa vida em que nos sentimos profundamente sós. E por isso é que temos que fazer alguma coisa em relação a isso. E a parte mais bonita é que Jesus também conhece esta realidade da solidão e deixou-nos uma poderosa promessa em relação a isso. Ele não é alheio a esta questão. Ele diz: eis que estou convosco todos os dias até ao fim dos tempos. Isto é promessa.
2: Sim, e no fundo, Inês, a Bíblia está cheia de promessas sobre a inquestionável presença de Deus. Não te deixarei nem te desampararei. É o próprio Senhor que o diz.
4: Maravilhoso. Agora, há uma forma prática de Deus se fazer presente nas nossas vidas. E esta é aquela que às vezes nós não queremos. É verdade que o Espírito Santo habita em nós, está connosco, certo? Mas Deus sabe que nós precisamos de um abraço, de uma palavra amiga, de um sorriso. Por isso é que ele estabeleceu que a vida cristã tem de ser vivida em comunidade.
2: Sim, o apóstolo Paulo também utiliza uma imagem poderosa para descrever a igreja, não é? No fundo, o corpo de Cristo. Se um membro sofre, todos sofrem com ele. A comunidade cristã existe precisamente para contrariar o isolamento.
6: Lá está.
2: Quando funciona segundo o propósito de Deus, a igreja torna-se um lugar onde as pessoas podem encontrar acolhimento, amizade, apoio, sentido de presença, identificação.
6: Sim.
2: Num mundo marcado pela fragmentação social, a igreja é chamada a ser uma família espiritual.
6: Sim, não devemos resistir a isto.
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6: Cara amiga, a nossa esperança é que a partir de hoje possas dar uma oportunidade à vida em comunidade. Eu sei que às vezes é difícil sairmos do nosso casulo, mas precisamos ter coragem e arriscar nos relacionamentos com os outros.
2: As pessoas são imperfeitas e por isso os relacionamentos também o são. Mas mesmo no meio da imperfeição humana, são a única forma de florescermos e nos tornarmos as pessoas que Deus sonhou que fôssemos. Precisamos uns dos outros.
6: Coragem. 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
0: Para amanhã, enquanto tempo aqui na nossa região, temos céu pouco nublado limpo, mais nuvens junto ao mar, vento fraco, máximas 32 graus para Mafra, 31 para Lisboa, 28 para Ericeira, ondas com 1 metro na nossa costa, temperatura da água do mar entre os 18 e os 20 graus. Total.

0: o canadiano The Weeknd com este Dancing in the Flames. Cada sucesso que este homem lança é um sucesso. Ou melhor, eu queria dizer, cada música que ele lança é um sucesso. Só que é sempre sucesso. Sempre que eu vejo The Weeknd, já sei. Pronto, isto é um musicaço. Aí vem aquela fórmula mágica que ele tem de transformar canções num sucesso enorme. Esta música mais eletrónica, mas... é incrível. Antes com David Guetta, olha aqui outro, não é? E há pouco tempo esteve aqui, bem perto de nós, no Parque Papa Francisco, em Lourdes. David Guetta com Baby Don't Hurt Me. Ainda há música nova de Dengás, chama-se Linhas do Céu. Vai continuar a passar por aqui. E outra nova, à prova de bala, dos Calema.
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0: Seguimos em frente, vamos lá às canções da nossa geração. Vamos recordar os anos 80 e Bryan Adams com Somebody. É a última para esta sessão de segunda-feira, dia 17. Sente-se informativa à hora certa na RCM. Boa tarde.

0: 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São 7 horas.
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0: das 7 com os incêndios. Começar esta síntese informativa, são mais de 950 operacionais a combater em 4 incêndios nos distritos de Bragança, Vila Real, Viana do Castelo e Porto. Sendo que o fogo de torre de Moncorvo, que mais meios mobilizava, segundo a Proteção Civil. Este fogo de torre de Moncorvo também já passou para o Conselho de Carraseda de Anciães. A Federação Nacional dos Professores afirmou hoje que os mais de 20 mil docentes colocados para o próximo ano letivo não correspondem às necessidades permanentes das escolas e alertou que cada vez há menos candidatos à contratação inicial. A Ordem dos Médicos saudou hoje o adiamento do novo Sistema Nacional de Acesso à Consulta e Cirurgia, ao qual tinha apontado erros e omissões, alertando que podiam prejudicar o acesso e a prioridade clínica dos utentes. A partir de amanhã, a Autoridade Nacional de Segurança Rodoviária, a PSP e a GNR vão lançar a campanha Taxa Zero ao Volante para alertar para os riscos de condução sobre a influência do álcool. Lá por fora, o governo francês está a ponderar a possibilidade de congelar as pensões mais altas em 2027, ou pelo menos de não as atualizar ao nível da inflação, com o intuito de conter o déficit. O governo espanhol anunciou hoje a instalação de estruturas temporárias de ajuda humanitária em 4 locais da cidade autónoma de Ceuta, que vão permitir criar de imediato 1.500 novos lugares para acolher migrantes. Vamos olhar agora o desporto com o tenista luso Jaime Faria a afastar o norte-americano Ben Shelton, que é o 6º jogador do mundo, e Nuno Borges, que se qualificou no domingo para a 3ª ronda do torneio ATP Masters 1000 de Cincinnati, nos Estados Unidos. Por isso, Jaime Faria está também nesta 3ª ronda. É um feito histórico para Jaime Faria e para o ténis português. O Benfica vai procurar hoje a primeira vitória na Liga de Futebol, vai visitar o Casa Pia, que ainda não pontuou, no jogo que vai encerrar a segunda jornada da Liga Portuguesa de Futebol. Patrícia Silva conquistou a medalha de bronze europeia dos 1.500 metros em Birmingham, onde também a portuguesa Salomé Afonso terminou o final no 11º lugar.
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0: Vamos olhar o trânsito, felizmente normalizado a esta hora. No Conselho de Mafra temos Vila da Ericeira com maiores dificuldades na Nacional 247, que percorre esta vila e que a esta hora ainda mantém muito movimento, mês de agosto, mês de férias, não é? E de praia, e tem estado bom tempo na Ericeira. De resto, tudo tranquilo no nosso concelho, o mesmo acontecendo com outros itinerários também na zona de Lisboa. É um final de tarde, segunda-feira, bem tranquilo em termos de trânsito. Uma ótima viagem para si.
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0: Para o fecho desta sessão, olhamos então a previsão do estado do tempo para amanhã. Céu pouco nublado ou limpo na nossa região, temos junto ao mar mais nuvens, vento fraco à descida da temperatura máxima. As máximas para Mafra 32 graus, para Ericeira 28, para Lisboa 31, e temos ondas na nossa costa com 1 metro, a temperatura da água no mar a rondar os 18, 20 graus. É tudo por hoje, espero que tenha a continuação de uma boa segunda-feira, também uma boa semana, onde quer que se encontre. Continue connosco. Aquele abraço e até amanhã.

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1: Iniciamos mais uma semana. Venha daí connosco para ouvir a riqueza do texto bíblico durante cerca de 30 minutos.
2: Sabem perfeitamente que o ser humano aprende melhor quando está envolvido a fazer alguma coisa.
1: Há sempre muito para aprender, certamente. Por isso estamos consigo. Agora juntamos música e voz com Darren.

0: Charles é um cantor americano de 40 anos. Compõe música cristã contemporânea. É de Houston, no Texas. Aqui a canção Miracle. Vamos ouvir o comentário do Paulo Chaveiro. Fique connosco.
1: Eu sou Paulo Chaveiro e nós hoje vamos estudar o capítulo 34 do Livro dos Salmos. Nós vamos desde logo começar a leitura deste Salmo, pois ele tem muitos ensinos para nós. Eu sei que o caro ouvinte que tem acompanhado o nosso programa diariamente tem recebido esta mesma orientação da parte de Deus. E sem dúvida alguma, sei também que tem sido um bom tempo que temos passado juntos. Então vamos abrir a nossa Bíblia no Salmo 34 e ler então estes textos bíblicos que tanto têm para nos ensinar. Diz assim a palavra do nosso Deus: Bendirei o Senhor em todo o tempo, o seu louvor estará sempre nos meus lábios. Temos aqui o louvor ao Senhor. Ele deve estar sempre presente nos nossos lábios. Naturalmente que cada um de nós tem uma experiência diferente de vida, mas sem dúvida alguma, cada um de nós que se diz cristão deve então ter esta atitude de adoração a Deus, uma atitude de louvor a Deus. Esta atitude de um cristão tem a ver com o seu relacionamento com Deus. O verso 2 deste mesmo capítulo continua a dizer: Gloriar-se-á no Senhor a minha alma. Os humildes o ouvirão e se alegrarão. Engrandecei o Senhor comigo e todos a uma lhe exaltem o nome. Mais uma vez o salmista continua a engrandecer o nome de Deus. Naturalmente, quando diz aqui todos, quer dizer efetivamente todos aqueles que temem a Deus, como é óbvio. Todos os que temem e creem no nome do Senhor. Esses efetivamente têm uma consciência de poder adorar e engrandecer o nome de Deus. Aqueles que não conhecem a Deus muitas vezes buscam a Deus sinceramente e procuram encontrar-se com Deus, mas não podem engrandecer o nome de Deus, pois não o conhecem ainda. Então é importante darmos esse primeiro passo. Antes de querermos engrandecer a Deus ou louvá-lo, devemos ter a atitude que nós encontramos aqui no verso 4 deste mesmo Salmo. Busquei o Senhor e Ele me acolheu. Livrou-me de todos os meus temores. Esta deve ser a atitude daqueles que querem louvar a Deus. Em primeiro lugar, devem buscar a Deus. E sem dúvida alguma, a promessa é que Deus nos vai acolher. Muitas vezes as pessoas chegam perto de mim, procuram-me e perguntam-me: mas eu ando à procura de Deus? Eu costumo dizer que Deus vai se deixar encontrar. Se você procura a Deus de uma forma sincera, sem dúvida alguma, Deus vai se encontrar consigo. É como o salmista diz aqui: ele buscou a Deus e o Senhor o acolheu. E acima de tudo, o Senhor não só o acolheu, como livrou-o de todos os temores. Muitas pessoas vivem aprisionadas com os seus temores, com os seus receios, com os seus medos. Muitas vezes vivem mesmo escravizadas pelo medo. O medo da solidão, o medo de uma doença, o medo da perda de dinheiro. E as pessoas vivem aterrorizadas com isso. A palavra de Deus nos promete que aqueles que são acolhidos pelo Senhor, Deus os livra de todos os temores. Simplesmente temos que efetivamente buscar a Deus. E talvez esse é o passo que você necessita de dar neste momento. Um passo de procurar Deus, de se encontrar com Deus e dessa forma louvar também a Deus de todo o seu coração. O verso 5 ainda prossegue a dizer: Contemplai-o e sereis iluminados, e os vossos rostos jamais passarão vexame. Aqui neste texto nós somos considerados pessoas felizes, pessoas abençoadas, pessoas que realmente se voltam para Deus e têm essa íntima comunhão com Ele. Então diz o texto aqui que o nosso rosto será iluminado. E aqui dá esta imagem que aconteceu com Moisés quando ele subiu ao monte e teve aquele tempo com Deus, um tempo muito particular e especial com Deus, em que quando ele desceu daquele monte e se cruzava com as pessoas na rua, diz lá o texto, lá no livro do Gênesis ainda, no livro do Êxodo mais tarde, que o rosto de Moisés até resplandecia e as pessoas não podiam encará-lo frente a frente. Eu creio que o salmista aqui tem um pouco esta imagem presente quando ele está a escrever estas ideias de termos comunhão íntima com Deus. Quando isso acontece, então o nosso rosto irradia alegria, irradia paz, brilha efetivamente, porque a nossa comunhão com Deus é profunda. Talvez você até já encontrou pessoas em que você diz: eu sinto uma paz tremenda quando estou ao pé desta pessoa. Sinto de facto uma alegria quando estou perto de alguém, uma serenidade, uma paz, uma tranquilidade. E isso tem a ver com a comunhão e intimidade com Deus. O verso 6 ainda prossegue a dizer: clamou este aflito e o Senhor o ouviu e o livrou de todas as suas tribulações. Este texto é fundamental para nós compreendermos que Deus ouve o clamor de todos aqueles que estão aflitos. E não só Deus ouve, como Deus os livra das tribulações. Talvez você está a viver um período de tribulação, você está a viver um período difícil. E se você está assim, então eu desafio, de acordo com a palavra de Deus, que se volte para Deus, porque Deus o livra de toda a tribulação. Deus livrou Davi, e certamente Davi era um homem que conhecia profundamente as dificuldades. Por isso ele pode declarar que Deus o livrou de todas as dificuldades. Lembre-se realmente, quando estiver em sofrimento, quando estiver em dor, que você pode voltar-se para Deus. Eu sei que muitas vezes nós pensamos em Deus como um Deus distante, um Deus castigador, um Deus que está pronto a punir simplesmente o pecado e que não tem amor ou não tem afetos para com os seus filhos. E eu sei que muitas vezes foi esta a mensagem que passaram para si e para mim durante muitos anos. Talvez até mesmo alguns religiosos passaram esta mensagem de um Deus castigador, um Deus punitivo, um Deus que não tem prazer nenhum, não é bonito, não é alegre, não é colorido. Não, muitas vezes as pessoas passaram uma imagem de um Deus cinzento, um Deus terrível. Mas a palavra de Deus nos mostra exatamente um Deus completamente diferente desse que nos pintaram. Então é importante você ouvir a palavra de Deus e ver Deus pelos olhos que você tem através da palavra de Deus, através da Bíblia. E ver que este Deus é o Deus que nos acompanha na tribulação, é o Deus que nos auxilia no sofrimento, é o Deus que está conosco quando as coisas correm mal. Não é um Deus distante, não é um Deus terrível, mas é um Deus de amor, um Deus que se preocupa consigo. Então deixe este Deus tocar a sua vida, volte-se para Ele, busque-o de todo o coração, e você vai experimentar na sua própria vida a grande diferença de ter um Deus pessoal. O verso 7 deste Salmo ainda prossegue a dizer: o anjo do Senhor acampa-se ao redor dos que o temem e o livra. Este é talvez um dos textos mais conhecidos das Escrituras. E a pergunta que sai diretamente deste texto é: quem é o anjo do Senhor? E essa resposta é que é Cristo que aparece aqui. Essa ideia teológica chama-se uma cristofania. É Cristo que aparece antes de ele ter nascido. Eu sei que isto pode parecer muito confuso para si que me está a ouvir, pois muitos pensamos que Cristo só nasceu no Natal, afinal de contas não foi nessa época. Só que temos que lembrar que Cristo é Deus, ele sempre existiu em toda a eternidade. Então aparecia aqui esta expressão: o anjo do Senhor é de alguma forma a encarnação de Cristo antes que ele tivesse nascido. E nós encontramos várias vezes no Velho Testamento este anjo do Senhor mencionado. E vemos que muitas vezes ele aparece para trazer uma mensagem, para trazer um consolo, para trazer um conforto. E aqui nós vemos que ele se acampa ao redor daqueles que temem a Deus. Ele se acampa para os livrar. E certamente Davi tinha esta experiência, uma experiência em que ele realmente viveu perto de grandes situações de perigo, onde ele estava rodeado por exércitos, e ele sentia esta segurança porque Cristo efetivamente estava com ele. Deus estava com ele e acampava ao seu redor, protegia-o e defendia-o das coisas que eventualmente os inimigos lhe queriam fazer. E é por isso nós podemos ver Cristo antes de ter nascido, vemos Cristo que nasceu no Natal, mas ao mesmo tempo podemos ver Cristo a declarar que eis que estarei sempre convosco, todos os dias, até à consumação dos séculos. Ainda hoje, Cristo continua no nosso meio. Não mais numa presença física, não mais vemos essas manifestações físicas de Cristo neste sentido, mas vemos a sua atuação através dos atos e dos gestos daqueles que temem a Deus. E dessa forma encontramos Cristo em qualquer lugar. Onde há um cristão, onde há alguém manifestando amor, onde há alguém que dá um copo de água para uma pessoa sedenta beber, onde há alguém que cobre uma pessoa que está em carência de bens materiais, onde há alguém que visita um preso, um recluso, aí está Cristo presente. Por isso a promessa de Jesus Cristo se cumpre ainda hoje, diariamente, pelos atos e as ações de todos aqueles que amam a Deus. Mas nós continuemos a leitura do nosso texto e vamos passar ao verso 8, onde nós podemos ver aqui mais alguns aspectos. E diz: Oh, provai e vede que o Senhor é bom. Bem-aventurado o homem que nele se refugia. Temei ao Senhor, vós todos os seus santos, pois nada falta aos que temem. Este texto é muito interessante, este salmo é realmente um salmo riquíssimo. E nós podemos ver que nós podemos ter esta relação com Deus. Talvez você tenha dúvidas acerca do seu relacionamento com Deus. Talvez você diz: eu não sei se posso confiar em Deus. O Deus que está a ser apresentado agora neste programa é tão diferente daquilo que eu ouvi toda a minha vida que eu tenho algumas dúvidas se vale a pena mesmo confiar. O que o texto bíblico nos diz é: provai e vede que o Senhor é bom. Deus é tão bondoso para consigo e para comigo que em determinadas alturas ele até permite que nós façamos alguns testes, algumas provas. Verifiquemos se realmente ele é ou não o Deus que a Bíblia diz que ele é. Então vale a pena você poder, de alguma maneira, experimentar na sua própria vida a bondade deste Deus. Por isso o salmista diz: provai e vede. Provai e vede que Deus é bom. Experimentem na vossa própria vida que Deus é bom. Tenho conhecido muitas pessoas que estão a iniciar agora a sua relação com Deus. E é muito interessante ver que essas pessoas, ao iniciarem a sua relação com Deus, alguns deles até se declaravam ateus, mas eles têm feito prova de Deus. Eles têm dito: Deus, se tu existes, então mostra-me assim ou mostra-me assado. E Deus tem vindo a revelar-se passo a passo a essas pessoas. Hoje eles confiam mais em Deus do que há um ano atrás, porque têm provado e têm visto que efetivamente Deus é bom. E você que me está a ouvir, talvez está cético diante destas afirmações, eu desafio a seguir no fundo aquilo que a Bíblia diz. Não é um conselho meu, não é um conselho de qualquer religião, é o próprio Deus que declara isto. Provai e vede que ele é bom. Experimente. Olhe e fale com Deus. Deus, eu para acreditar em ti precisava de ver isto ou aquilo. E deixe Deus falar ao seu coração. Não se feche. Se você próprio está à procura de ver Deus confirmar a sua bondade para consigo, então deixe e esteja bem atento, porque Deus vai confirmar. E certamente as suas dúvidas se irão dissipar. Então, continuando o nosso texto bíblico, vemos aqui deste Salmo 34, verso 10, dizendo: os leões sofrem necessidades, passam fome, porém os que buscam ao Senhor, bem nenhum lhes faltará. Que promessa tremenda esta aqui que nós encontramos do nosso Deus, um Deus que cuida de nós em todas as circunstâncias. É necessário entender que o bem que Deus nos quer fazer está muito além daquilo que nós podemos imaginar ou daquilo que nós podemos até pedir. Porque efetivamente nem nós próprios sabemos às vezes aquilo que necessitamos na realidade. E quando pedimos alguma coisa a Deus, Deus muitas vezes nos concede muito além daquilo que nós podíamos pedir ou pensar. Porque Deus, efetivamente, é um Deus bom. O verso 11 ainda continua a dizer: ouvi, filhos, e escutai-me, eu vos ensinarei o temor do Senhor. Temer a Deus aqui é muito diferente de ter medo de Deus. Eu creio que no nosso país se tem ensinado muito ter medo de Deus, mas muito poucas vezes se tem ensinado temor a Deus. E eu quero distinguir estas duas ideias. Ter medo é quando nós pensamos num Deus terrível, tirano, que é capaz de nos consumir num abrir e fechar de olhos, que é capaz de enviar um raio do céu para nos destruir porque nós nos portamos mal. Isto, podemos viver aterrorizados com isto. Um Deus tão poderoso que, de qualquer forma, poderia, sem qualquer intenção além dessa, nos destruir. Temor a Deus é conhecer o caráter de Deus e respeitar. É poder dizer: eu sei que Deus é todo-poderoso, mas também sei que Deus é Deus de amor. mas também sei que Ele é um Deus bondoso, mas também sei que Ele é um Deus de justiça, mas também sei que Ele é um Deus capaz de agir com equilíbrio, sei que Ele é um Deus que é capaz de agir com misericórdia, sei que Deus é um Deus de graça, sei que Deus é um Deus de luz, sei que Deus é um Deus santo, sei que Deus, efetivamente, é tudo isto e muito mais. E isto é temor a Deus. É não brincar com a relação com Deus. É não dizer, eu hoje quero seguir a Deus, mas amanhã já não quero. Eu hoje quero ler a Bíblia, amanhã já não leio. Eu hoje quero orar, amanhã já não quero saber. Eu hoje quero ir à igreja, amanhã já não quero. Isto é muitas vezes brincar, é não temer a Deus, é não respeitar aquilo que Deus tem para nós. E, infelizmente, há muitas pessoas com medo de Deus, mas muito poucas pessoas com temor de Deus. E é por isso que eu creio que muitas pessoas vivem fora da sua vontade, pois não têm respeito, não têm consideração, não percebem quem Deus é. E por isso mesmo vivem à margem da sua vontade. A vontade de Deus é boa, perfeita e agradável. Quando nós vivemos dessa maneira, dentro da vontade de Deus, nós podemos experimentar essa boa, perfeita e vontade de Deus. E efetivamente Deus quer trazer bênçãos à nossa vida. A palavra de Deus é muito clara sobre isso. A palavra de Deus mostra de uma forma muito interessante que Deus não tem prazer na morte do ímpio, Deus não tem prazer na condenação de ninguém. Jesus Cristo nos disse, quando estava entre nós, nos Evangelhos, nomeadamente no Evangelho de João, Ele disse que Ele não veio para destruir, mas para salvar. Ele veio para manifestar o seu amor para com o homem. Esta é a grande missão de Jesus Cristo, amar e mostrar esse amor a toda a humanidade. Mas prosseguindo aqui o nosso Salmo 34, verso 12, ainda nos diz: quem é o homem que ama a vida, que quer longevidade para ver o bem? Refreia a tua língua do mal e os teus lábios de falarem dolosamente. Este verso aqui daria pano para mangas, poderíamos estar a conversar sobre ele horas a fio. Efetivamente é importante a forma como nós falamos. E nós, como povo português, temos que admitir que temos um grave pecado cultural, que é a murmuração. Nós falamos mal dos nossos vizinhos, falamos mal dos médicos, falamos mal disto, falamos mal dos políticos, falamos mal do patrão, o patrão fala mal dos empregados. É uma calamidade nacional. Toda a gente está constantemente a criticar o outro. Nós temos que ter cautela com a forma como nós falamos. A nossa língua, e Tiago, o livro de Tiago no Novo Testamento é fantástico sobre este assunto. Ele mostra de uma forma claríssima a importância de termos muito, muito cuidado com a nossa língua. E devemos efetivamente não falar mal das pessoas. Da nossa boca deveriam sair palavras que constroem. Não estou a dizer com isto que não devemos apontar os erros das pessoas, não é isso que eu estou a dizer. Mas fazê-lo no sítio certo, com a pessoa certa. Não sei se você já foi à caixa por causa de esperar dos médicos. Muitas vezes a gente entra na sala de espera e as pessoas estão a dizer que o médico está atrasado e que isto e com aquilo. E toda a gente fala mal do sistema como ele está. No entanto, chega a altura de ir ao livro de reclamações e reclamar, o livro amarelo que está à disposição da população em geral, e ninguém faz uma reclamação. Ninguém diz nada sobre o assunto. Ninguém tem coragem de falar com o chefe do centro de saúde, ninguém tem coragem de falar com o médico sobre o assunto. E é necessário que efetivamente a gente pare de falar nas salas de espera e falemos diretamente com quem de direito, para que as coisas possam mudar. Por isso mesmo o autor aqui do livro de Salmos diz que temos que ter muita cautela com a nossa língua. Como eu disse, este tema daria pano para mangas, nós poderíamos chegar aqui muito mais tempo, mas temos que continuar a olhar para este verso 14 a seguir, que diz: aparta-te do mal e pratica o que é bom. Procura a paz e empenha-te para alcançá-la. Este é um grande desafio que eu creio que se todos nós seguíssemos de uma forma tão empenhada, as coisas seriam muito diferentes. Alcançar a paz é um trabalho árduo, porque nem todos estão empenhados nesse objetivo. Então é fundamental que nos envolvamos na procura da paz entre nós, entre a nossa família, entre os nossos vizinhos, no local de trabalho onde nos encontramos, na nossa vizinhança, no nosso país, a nível internacional. Procuremos a paz e esforcemo-nos para alcançar. Não vai ser numa primeira conversa, não vai ser num primeiro momento, se calhar vamos gastar horas e horas para tentar encontrar essa mesma paz. O verso 15 ainda nos diz: os olhos do Senhor repousam sobre os justos e os seus ouvidos estão abertos ao seu clamor. O seu rosto está contra os que praticam o mal, para lhes extirpar da terra a memória. Clama os justos e o Senhor escuta e os livra de todas as suas tribulações. Perto está o Senhor dos que têm um coração quebrantado e salva os de espírito oprimido. Mais uma vez estes textos tremendos aqui mostrando que Deus é perto daqueles que estão a viver momentos difíceis, momentos de aperto. O versículo 17 ainda diz: clama o justo e o Senhor escuta e os livra de todas as suas tribulações. Perto está o Senhor dos que têm o coração quebrantado e salva os de espírito oprimido e contrito. Este texto tremendo que nós já tínhamos lido, mas eu quis repetir para que fique bem vincado na sua memória. Mas prossegue: muitas são as aflições dos justos, mas o Senhor de todas o livra. Preserva-lhe todos os ossos, nenhum deles sequer será quebrado. O infortúnio matará o ímpio e os que odeiam o justo serão condenados. O Senhor resgata a alma dos seus servos e dos que nele confiam, nenhum será condenado. Claro está que estas palavras aqui, em primeiro lugar, referem-se à pessoa de Jesus Cristo. Quando ele estava pendurado na cruz, nenhum dos seus ossos foi quebrado, para que se cumprisse esta palavra do nosso Deus. Chegamos dessa forma agora ao capítulo 35 ainda, e diz: contende, Senhor, com os que contendem comigo, peleja contra os que contra mim pelejam. Embraça o escudo e o broquel, e ergue-te em meu auxílio. Empunha a lança e reprime o passo aos seus perseguidores. Diz à minha alma: eu sou a tua salvação. Sejam confundidos e cobertos de vexamos que buscam tirar minha vida. Retrocedam e sejam envergonhados os que tramam contra mim. Sejam como a palha ao léu do vento, impelidos pelo anjo do Senhor. Tornem-se-lhes o caminho tenebroso e escorregadio, e o anjo do Senhor os persiga. Vemos como estes textos aqui nos revelam como Deus cuida daqueles que são seus. Sinceramente, eu espero que você possa permanecer nesta certeza de que Deus cuidará de si. Eu desafiava-o a que continue a ler este Salmo 35 e veja quão grandes bênçãos e promessas Deus tem para a sua vida.

0: Aquele Que Eu Mais Amo, música e voz de Ricardo Silva, no fecho deste programa. 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Por agora é tudo. Votos de boa semana. Nós voltamos amanhã.
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São 8 horas. 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

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São 9 horas. 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

0: 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São 10 horas.
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São 11 horas. 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